O mês de agosto começa com dois extremos no país. Enquanto a região sul se prepara para temporais, grande parte do centro-oeste, sudeste, norte e nordeste enfrenta uma onda de tempo seco e baixa umidade. O alerta principal é para o sul e parte do centro-oeste. Uma frente fria, impulsionada por um ciclone, avança sobre o Rio Grande do Sul, Santa Catarina, Paraná e Mato Grosso do Sul a partir deste sábado. O Instituto Nacional de Meteorologia emitiu aviso laranja de perigo para tempestades e vendavais. No Rio Grande do Sul, a previsão é de chuva forte, trovoadas, queda de granizo e rajadas de vento que podem passar dos 90 km por hora. Os maiores acumulados de chuva do período podem chegar a 200 milímetros em áreas pontuais do estado. No domingo e na segunda-feira, as áreas de instabilidade continuam sobre a região, com possibilidade de chuva e trovoadas no centro-sul gaúcho, em Santa Catarina e no oeste paranaense. Já no restante do país, o cenário é de tempo firme e baixa umidade. No centro-oeste, há aviso laranja de perigo para índices de umidade abaixo dos 20% em Goiás, Mato Grosso do Sul e Mato Grosso, incluindo as capitais Goiânia, Campo Grande e Cuiabá. O Distrito Federal também está em alerta amarelo. No sudeste, a situação se repete em grande parte de Minas Gerais e no interior paulista. As madrugadas, porém, serão frias, com possibilidade de geada nas serras do sul de Minas e na divisa com São Paulo. No norte e nordeste, a baixa umidade também predomina. Há aviso laranja no Tocantins, sudeste do Pará, oeste da Bahia e sul do Maranhão e Piauí. As chuvas ficam restritas a áreas isoladas da faixa litorânea e do oeste da Amazônia. As temperaturas mínimas no país ficam entre 9 graus em Curitiba e 19 em Palmas. As temperaturas máximas podem chegar a 37 graus em Cuiabá e 36 em Teresina. A recomendação para as áreas secas é redobrar a hidratação e evitar atividades físicas ao ar livre nos horários mais quentes. Já no sul, é preciso ficar atento aos avisos da Defesa Civil e evitar áreas abertas durante as tempestades. Da Rádio Nacional em Brasília, Pedro Lacerda. 9 e 11.

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1: Os motoristas podem ter uma série de problemas com seus carros durante o inverno. Um exemplo clássico disso é a dificuldade que alguns motoristas acabam tendo em fazer o carro pegar. Quando as pessoas passam a insistir nisso, existe a chance que a bateria do carro sofra, descarregando mais rapidamente, ainda mais quando ela passa a ser exigida mais frequentemente. Outro ponto que deve ser levado em consideração pelos motoristas está diretamente relacionado com os aditivos e os óleos. Durante os dias mais frios do ano, eles acabam tendo um papel importante, que é o de evitar a corrosão de várias partes do sistema de arrefecimento. Portanto, durante o inverno, é recomendado que o motorista utilize óleo menos viscoso. Confira alguns outros cuidados de manutenção que devem ser redobrados durante o inverno. Tanquinho de partida. Nos carros flex ou a álcool, existe um reservatório de combustível para que o veículo consiga dar partidas a frio no motor. É importante, especialmente durante os dias mais frios do ano, que os motoristas não esqueçam de manter ele sempre cheio, de preferência com gasolina aditivada. Ar-condicionado.

Que a hipertensão é um grande problema de saúde, todos estão cansados de saber. Mas como é difícil mudar hábitos, né? A hipertensão é uma doença silenciosa e seus sintomas podem demorar muito para aparecer. Uma forma de prevenir essa doença crônica é retirar o sal da comida. Mas você sabia que isso apenas não basta? É preciso também estar atento à quantidade total de sódio nos alimentos. Ele pode estar presente de diferentes formas e, por isso, é fundamental que adotemos o hábito de sempre ler as embalagens, principalmente dos alimentos industrializados.

0: 10 e 11.
1: 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Neste sábado, a bola rola para os jogos de ida das oitavas de final da Copa do Brasil. A Rádio Nacional transmite direto do Maracanã, Vasco da Gama e Fluminense a partir das 5h30 da tarde. Às 7h30 da noite, o Atlético Mineiro recebe o Juventude na Arena do Galo em Belo Horizonte. E às 9 da noite, Santos e Remo se enfrentam na Vila Belmiro. No domingo, 4 partidas. Às 4 da tarde, a bola rola para Palmeiras e Fortaleza na Arena do Verdão, na capital paulistana. Às 18 horas, é a vez de Mirassol e Grêmio medirem forças no Estádio Maião, no interior paulista. Às 18 horas e 30 minutos, a Chapecoense recebe o Cruzeiro na Arena Condá e Chapecó. Na segunda-feira, Atlético Paranaense e Juventude se enfrentam na Arena da Baixada, em Curitiba. E para fechar, o Campeonato Brasileiro Feminino de Futebol, 14ª rodada. Neste sábado, 5 jogos. Fluminense e Bragantino se enfrentam no Estádio Luso Brasileiro, no Rio de Janeiro. Cruzeiro e Botafogo medem forças na Arena do Jacaré, em Sete Lagoas. No Estádio Passo da Areia, em Porto Alegre, jogam Grêmio e América Mineiro. No Estádio do Trim, em Cuiabá, duelam Misto e Atlético Mineiro. E no Barradão, em Salvador, jogam Vitória e São Paulo. No domingo, mais 3 partidas. Palmeiras e Internacional duelam na Arena Barueri, na Grande São Paulo. Santos e Juventude se encaram na Vila Belmiro. Ferroviária e Bahia se enfrentam na Fonte Luminosa, em Araraquara. Encerrando a rodada, na segunda-feira, o clássico Flamengo e Corinthians no Estádio Luso Brasileiro, no Rio de Janeiro. Da Rádio Nacional em Brasília, Bruno Mendes.

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3: Você sabia que sacerdotes no Antigo Egito arrancavam todos os pelos dos seus corpos, inclusive seus cílios e sobrancelhas? Ficavam lisinhos.
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0: 9:48.
1: Você sabia?
2: IKEA é uma sigla para o nome de seu fundador. Ah, nem vou tentar pronunciar. A fazenda na qual ele foi criado e sua cidade natal.
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0: O primeiro-ministro da Espanha, Pedro Sánchez, visitou hoje a cidade autônoma de Ceuta para discutir uma resposta à recente crise migratória no território. Ele disse que a chegada de 60 mil marroquinos à cidade nesta quinta-feira representa uma violação da integridade territorial espanhola. Os migrantes chegaram a Ceuta nadando ou em botes. Muitos passaram mal e, segundo as autoridades espanholas, ao menos 57 morreram durante a travessia. Cerca de 25 mil já teriam retornado ao Marrocos de forma voluntária. A nova onda migratória ocorre depois que a Suprema Corte Espanhola decidiu que migrantes interceptados no mar pela guarda costeira, enquanto tentavam chegar ao território espanhol, não podem ser devolvidos ao Marrocos de forma sumária. As autoridades de Ceuta afirmaram que a cidade não tem capacidade para receber tantos migrantes, já que possui apenas 85 mil habitantes. Ceuta, assim como Melilla, é um território espanhol na costa do norte da África, separado da Espanha continental pelo Estreito de Gibraltar. As duas cidades fazem fronteira com o Marrocos. Após a repercussão, a Itália suspendeu temporariamente o acordo de livre circulação de pessoas com a Espanha. O primeiro-ministro do Reino Unido também demonstrou preocupação e ofereceu ajuda à Espanha para enfrentar a crise. Com informações da agência Reuters, da TV Brasil em Brasília, Flávia Peixoto.
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2: Dez e um.

0: Grazie Occhi e Cusan Bianchi.
1: Dez e vinte e cinco.

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1: Não acredito.
2: Se seu cérebro fosse um computador, ele faria 38 trilhões de operações por segundo. O supercomputador mais potente do mundo tem apenas 0,002% dessa capacidade.
0: Você sabia?

0: 10:59.
1: O comércio na cidade do Rio de Janeiro deve crescer cerca de 1,5% durante o Dia dos Pais. É o que esperam os 250 empresários entrevistados pela pesquisa do Clube dos Diretores Lojistas e do Sindicato dos Lojistas do Comércio do Rio. O estudo ouviu pessoas dos ramos que vão desde roupas até produtos de cuidados pessoais. Ao todo, 90% dos lojistas consideram um bom resultado se atingirem o mesmo volume de vendas ou um pequeno crescimento em relação ao ano passado. Outros 10% pretendem focar nos estoques para atender a demanda e evitar o acúmulo de produtos na data comemorativa, celebrada no dia 9 de agosto. O presidente do Sindilojas Rio, Aldo Gonçalves, afirma que o Dia dos Pais é uma data importante para definir o restante do calendário dos lojistas.
2: O Dia dos Pais marca o início das grandes datas comemorativas do segundo semestre e tem funcionado como um termômetro para o comércio. Os lojistas começam a se preparar para um período de maior movimento, ajustando estoques. O consumidor continua pesquisando bastante antes de comprar e, por isso, os lojistas estão investindo em promoções, descontos, kits de presente e, inclusive, facilidade de pagamento para estimular as vendas, treinando as equipes e planejando campanhas para conquistar e fidelizar clientes e buscar os melhores resultados possíveis, mesmo em um cenário econômico ainda desafiador.
1: Ainda de acordo com a pesquisa, a dificuldade se dá por conta do ritmo lento do consumo no Rio, o que reflete os juros altos e a inflação. Sob supervisão de Fábio Cardoso, da Rádio Nacional do Rio de Janeiro, João Barbosa.
3: Segundo dados da Organização Mundial de Saúde, o infarto agudo mata cerca de 15 milhões de pessoas por ano. Infelizmente, as causas genéticas que podem levar a um infarto não são possíveis serem alteradas. Porém, uma alimentação balanceada, a prática de exercícios físicos regulares e evitar álcool e tabaco são medidas simples que podem diminuir consideravelmente suas chances de ter o problema.

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1: Como ignorar mensagens de um contato no Facebook Messenger? Facebook Messenger ganhou uma nova função para permitir ignorar conversas recebidas. Com um recurso que está disponível apenas no app para iPhone, esconder chats e desativar notificações de novas mensagens em chats específicos ficou mais fácil. Dessa maneira, é possível ignorar as conversas de páginas que enviam mensagens indesejadas e também pessoas inconvenientes. A dica também é útil para esconder o bate-papo de pessoas no aplicativo. O chat é ignorado e é enviado para a área solicitações de mensagens e precisará ser aceito nas mensagens para que possam ser trocadas novamente. Abra o Messenger e na página inicial, toque em encontrar a mensagem que deseja ignorar. Com o dedo sobre a conversa, deslize para a borda e clique em mais. Toque na opção ignorar mensagens e no aviso seguinte, use a mesma opção para confirmar o procedimento.
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0: 11:48.
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5: Você sabia que o nome completo da cidade de Los Angeles é El Pueblo de Nostra Senhora La Reina de Los Angeles de Porciúncula? Esse nome pode ser abreviado até 3,66% do seu tamanho original. L.A. L.A.
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1: O Paraguai apresentou nesta sexta-feira uma nota de desagrado pelas declarações do presidente Lula sobre a Guerra do Paraguai ocorrida entre 1864 e 1870. O vice-presidente do Paraguai, Pedro Aliana, e o ministro das Relações Exteriores do país, Rubem Lescano, entregaram uma nota sobre o ocorrido nesta sexta-feira ao embaixador brasileiro no Paraguai, José Antônio Marcondes. Para o país vizinho, as manifestações do presidente brasileiro distorcem os fatos históricos relevantes ao povo paraguaio. O Paraguai enfatiza que os acontecimentos que marcaram a história de ambos os países devem ser abordados com responsabilidade, respeito mútuo e espírito de reconciliação. Para avançar a convivência e fechar as feridas, o Paraguai propõe o retorno de troféus de guerra e documentos históricos que estão nos arquivos brasileiros, como gesto de reparação. Segundo fontes do Ministério de Relações Exteriores do Brasil, o embaixador José Antônio Marcondes afirmou no encontro que o presidente Lula nunca teve a intenção de faltar com respeito ao povo paraguaio e que suas declarações foram retiradas de contexto. O representante brasileiro ainda ressaltou os laços históricos de amizade com o Paraguai. Na semana passada, ao comentar sobre a importância de investimentos em defesa, Lula afirmou que em um belo dia o Paraguai resolveu invadir o Brasil, Uruguai e Argentina, provocando uma guerra. A fala levou a tensões diplomáticas com o país vizinho. No Paraguai, o conflito é conhecido como a Guerra da Tríplice Aliança por ter colocado o Brasil, Argentina e Uruguai de um lado e o Paraguai de outro. É estimado que os paraguaios tenham perdido 70% de sua população no conflito, tendo sua economia arruinada. Da Rádio Nacional em Brasília, Gésio Passos.
2: Meio-dia e 5.

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0: 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A Rádio Nacional transmite direto do Maracanã, Vasco da Gama e Fluminense a partir das 5h30 da tarde. Às 7h30 da noite, o Atlético Mineiro recebe o Juventude na Arena do Galo em Belo Horizonte. E às 9 da noite, Santos e Remo se enfrentam na Vila Belmiro. No domingo, 4 partidas. Às 4 da tarde, a bola rola para Palmeiras e Fortaleza na Arena do Verdão, na capital paulistana. Às 18 horas, é a vez de Mirassol e Grêmio medirem forças no Estádio Maião, no interior paulista. Às 18 horas e 30 minutos, a Chapecoense recebe o Cruzeiro na Arena Condá e Chapecó. Na segunda-feira, Atlético Paranaense e Juventude se enfrentam na Arena da Baixada, em Curitiba. E para fechar, o Campeonato Brasileiro Feminino de Futebol, 14ª rodada. Neste sábado, 5 jogos. Fluminense e Bragantino se enfrentam no Estádio Luso Brasileiro, no Rio de Janeiro. Cruzeiro e Botafogo medem forças na Arena do Jacaré, em Sete Lagoas. No Estádio Passo da Areia, em Porto Alegre, jogam Grêmio e América Mineiro. No Estádio do Trim, Cuiabá, duelam Misto e Atlético Mineiro. E no Barradão, em Salvador, jogam Vitória e São Paulo. No domingo, mais 3 partidas. Palmeiras e Internacional duelam na Arena Barueri, na Grande São Paulo. Santos e Juventude se encaram na Vila Belmiro. Ferroviária e Bahia se enfrentam na Fonte Luminosa em Araraquara. Encerrando a rodada, na segunda-feira, o clássico Flamengo e Corinthians no Estádio Luso Brasileiro, no Rio de Janeiro. Da Rádio Nacional em Brasília, Bruno Mendes.
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0: Você sabia?
1: O continente africano é o único que fica localizado em todos os quatro hemisférios. Tanto o Equador quanto o meridiano primário atravessam seu território.
0: Você sabia?
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0: 12:55.
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2: A gasolina com 32% de etanol chega aos postos de combustível do país neste sábado. A medida foi tomada pelo Conselho Nacional de Política Energética para reduzir a dependência do país de combustíveis fósseis importados em meio à guerra no Irã. O preço do barril de petróleo chegou aos 90 dólares nesta sexta-feira. A medida foi anunciada no dia 14 de julho e vale por 180 dias, podendo ser prorrogado uma vez. De acordo com o Ministério de Minas e Energia, os testes conduzidos pelo Instituto Mauá de Tecnologia mostram que a gasolina com 32% de etanol teve desempenho similar a teores menores na mistura e sem impactos relevantes no funcionamento dos carros, inclusive em motores não flex. Da Rádio Nacional em Brasília, Gabriel Brum.

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0: Você sabia?
1: Não acredito.
2: Um adulto é formado por 7 octilhões de átomos. Isso é um número 7 seguido de um monte de zeros. Só a título de comparação, há apenas 300 bilhões de estrelas na nossa galáxia.

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2: O Partido Verde vai apoiar a candidatura do presidente Lula à reeleição nas eleições de 2026. A decisão foi anunciada em convenção partidária realizada nesta sexta-feira com transmissão via internet. De acordo com a legenda, o objetivo é manter um diálogo com as forças democráticas. O partido defende um projeto de país que alie crescimento econômico, proteção do meio ambiente e melhoria da qualidade de vida da população. A convenção nacional do PT, que deve tornar oficial a candidatura da chapa de Lula e Geraldo Alckmin para mais um mandato no Palácio do Planalto, acontece neste domingo em São Paulo. As convenções partidárias começaram em 20 de julho e vão até o dia 5 de agosto para que partidos e federações partidárias decidam sobre coligações e candidaturas próprias para as eleições gerais de 2026. Da Rádio Nacional em Brasília, Gabriel Brum.
3: 2 e 4.
4: Você sabia?
5: As placas continentais boiam com a mesma velocidade com que suas unhas crescem.
4: Você sabia?

0: Lista! 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
0: A chegada do PlayStation 4 e Xbox One na China abriu possibilidade para que piratas fizessem cópias baratas dos consoles. O caso mais recente atende pelo nome de Ouya, que se trata do console Android que copia de forma fajuta o videogame da Sony e também o controle do Xbox One da Microsoft. É preciso tirar o chapéu, pois copiar dois consoles e colocar em apenas um não deve ser tarefa nada fácil. A empresa descarada ainda chega a ponto de afirmar que o design da Ouya é o único. O console custa uma bagatela de R$2.797. E aí, vale a pena comprar?
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0: Caixa Cultural Brasília recebe até domingo a sétima feira do Cordel Brasileiro. O evento, com entrada franca, reúne mestres, poetas, músicos, pesquisadores e artistas da tradição cordelista. Entre as atividades realizadas em diferentes pontos do Centro Cultural, estão exposições, oficinas, mesas, recitais, cantorias, lançamentos de livros, espetáculos e shows. Algumas das atrações deste fim de semana são o show Vozes do Nordeste, da banda Takama e a palestra Cordel Brasileiro, a autêntica poesia do povo, além da feira de cordéis, livros, xilogravura e de artes afins. A literatura de cordel é uma das mais tradicionais formas de comunicação brasileira, com destaque principalmente no Nordeste. Foi reconhecida em setembro de 2018 pelo IFAM, Instituto do Patrimônio Histórico e Artístico Nacional, como Patrimônio Cultural e Material Brasileiro. A classificação indicativa para o evento é livre e o espaço conta com acesso para pessoas com deficiência. Da Rádio Nacional no Rio de Janeiro, Carolina Pessoa.
1: 3 e 13.
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2: 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Caminhoneiro inova com tatuagem que se move e faz sucesso na web. Uma tatuagem bizarra tem causado reações positivas e também negativas na internet. Classificada como primeira do tipo no mundo pelo tatuador Richard Betty, ela consiste em dois bracinhos saindo da cabeça e dirigindo o corpo do eleito para receber a arte. O caminhoneiro Kenny Orasley consegue fazer a tatuagem, ganhar vida e também se mover. Esse é maluco.
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prática de exercícios é extremamente importante para a saúde física do nosso corpo. Assim como a água tem uma função importante para o organismo, se exercitar é indispensável para manter a musculatura em movimento, gastar energia e fortalecer os ossos e articulações. Além de ajudar na diminuição do estresse, melhora no fluxo de sangue ao cérebro e redução da ansiedade. Praticar exercícios regularmente previne todos esses problemas e também ajuda na recuperação de depressão e autoestima, que são muito comuns na sociedade. Mova-se! Viva uma vida feliz!

0: Depois de um forte vendaval registrado na última quarta-feira, com ventos de mais de 5 km por hora, o clima vai dar uma trégua neste fim de semana para o Rio de Janeiro. A previsão do tempo na capital carioca é de ventos moderados, com rajadas ocasionalmente mais fortes e sem chuva, segundo informações do Alerta Rio. No restante do país, segundo o IMET, o Instituto Nacional de Meteorologia, o destaque é a região sul do Brasil, onde devem ocorrer fortes temporais, como explica a meteorologista do Instituto, Thaís Cortez.
1: Temos previsão de tempestades para todo o Rio Grande do Sul, porções oestes do Paraná, de Santa Catarina e também do Mato Grosso do Sul, além do sul do Mato Grosso. Além disso, destacamos a previsão de ventos intensos nessa área.
0: Ainda de acordo com o especialista, outras regiões que podem passar por ventos intensos são o litoral norte de São Paulo, o Espírito Santo e algumas partes do Nordeste. Outro ponto de atenção, aponta a meteorologista, é a região norte, que está em aviso amarelo.
1: O destaque vai para o Acre, sul do Amazonas e oeste de Rondônia, com aviso amarelo para chuvas intensas.
0: Ainda segundo o IMET, a umidade relativa do ar deve ser baixa na região central do país, podendo chegar a menos de 20%. Da Rádio Nacional no Rio de Janeiro, Carolina Pessoa.
2: 4h23.
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4: Não acredito.
5: Um adulto é formado por 7 octilhões de átomos. Isso é um número 7 seguido de um monte de zeros. Só a título de comparação, há apenas 300 bilhões de estrelas na nossa galáxia.
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0: A gasolina com 32% de etanol chega aos postos de combustível do país neste sábado. A medida foi tomada pelo Conselho Nacional de Política Energética para reduzir a dependência do país de combustíveis fósseis importados em meio à guerra no Irã. O preço do barril de petróleo chegou aos 90 dólares nesta sexta-feira. A medida foi anunciada no dia 14 de julho e vale por 180 dias, podendo ser prorrogado uma vez. De acordo com o Ministério de Minas e Energia, os testes conduzidos pelo Instituto Mauá de Tecnologia mostram que a gasolina com 32% de etanol teve desempenho similar a teores menores na mistura e sem impactos relevantes no funcionamento dos carros, inclusive em motores não flex. Da Rádio Nacional em Brasília, Gabriel Brum.
1: 5h35.
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1: Kick Luck. Vamos supor que você tem uma pasta cheia de imagens misturadas. Fotos, capturas de tela, imagens da internet, entre outras. E queira encontrar um arquivo determinado. Você pode aumentar a miniatura de cada imagem, buscar pelo título ou abrir uma utilização de vantagens do Kick Luck. Nunca usou? Selecione um arquivo e pressione a tecla espaço. Para visualizar outros arquivos na mesma pasta, é possível navegar usando as setas do teclado. Se você quer sair desse modo de visualização rápida, basta apertar novamente esta mesma tecla. O Kick Luck é especialmente útil na hora de navegar entre imagens e textos. Lembre-se, basta selecionar e dar um espaço.
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6 e 6.

0: 6:27.
1: O PRTB, Partido Renovador Trabalhista Brasileiro, oficializou a candidatura de Leonardo Avalanche à presidência da República. O nome do candidato a vice ainda não foi definido. Avalanche é goiano de Anápolis. Presidente nacional do partido, ele é analista de sistemas e bacharel em direito. A convenção da legenda aconteceu na última quarta-feira em Goiânia. No evento, o candidato defendeu reduções de impostos, mais investimentos no setor agropecuário e incentivos para a reindustrialização do país. As convenções partidárias começaram em 20 de julho e vão até o dia 5 de agosto para que partidos e federações partidárias avaliem e decidam sobre coligações e candidaturas próprias para as eleições gerais de 2026. Da Rádio Nacional em Brasília, Gabriel Brum.
2: Você sabia?
3: Não acredito.
4: Em 92, cerca de 30 mil patos de borracha caíram de um navio cargueiro no Oceano Pacífico. As pessoas ainda os encontram da Austrália ao Alasca.
2: Você sabia?

0: Então, o Nando no disco Com Você Meu Mundo Ficaria Completo me deu essa maravilha aqui. Que não sei nem se ele deu ou se eu roubei, né? Acho que eu roubei de você. Que é o Segundo Sol. Vou fazer aqui.
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0: E aí, galera, eu sou Marcelo Pin.
1: Eu sou o Neto Croanes.
0: Estamos aqui de volta para seguir o barco com aquela nossa indicação de bandas aí mais recentes, né, Netão? No episódio passado nós falamos de bandas nacionais aí. Vamos colocar a última década, apesar de a gente já estar numa nova década agora. É. Mas a partir de 2010 a gente considerou, né? A partir
1: de 2010, de norte a sul do Brasil, realmente. Exato. Nós fomos de Belém do Pará até Rio Grande do Sul e com várias bandas. E agora, no melhor estilo trilha sonora de novela da Globo, saiu a versão nacional. Agora vem aí a versão internacional com a Cláudia Raia na capa.
0: Muito bom. E não podia ser diferente a gente chamar aqui o Rafael, que participou lá do outro episódio, né? Rafael Castro, ouvinte, parceiro, amigo, tá aqui de volta para ajudar a gente a indicar essas bandas internacionais.
2: Galera, obrigadão de novo, aqui de volta. Um baita prazer ouvir um monte de banda nova que eu algumas não conhecia e sugeri outras. Um prazer estar aqui com vocês e vamos aí, porque a versão internacional com a Cláudia Raia vai ser mais legal ainda.
0: Muito bom. Bom, seguindo a mesma fórmula, né, Netão? Então, repetindo, bandas a partir de 2010, né?
1: Em ordem cronológica.
0: Sem ser aquelas bandas dos medalhões, né?
1: Ah,
0: porque
1: sim.
0: Teve bandas ali.
1: Só o Glenn Hughes dá 10 bandas. Ixi, novas, verdade. Aqui pra você conhecer. Só o Glenn Hughes já dá as 10. Então a gente tirou esses medalhões, Glenn Hughes, Jeff Scott Soto, esses caras que já tem 500 bandas e que estão fazendo banda todo mês, a gente não considerou, porque senão não dá espaço pro sangue novo aqui, né? Então nós fomos realmente em novas bandas, em caras novas aí, 2010 pra frente, de diversos lugares do mundo aqui agora.
0: Exatamente. Então vamos começar isso aí, Neto?
1: Pô, demorou.
2: Bora lá.
0: A primeira banda que nós vamos indicar é o Thunder Mother. Thunder Mother é uma banda da mulherada, né, lá da Suécia.
1: Isso.
0: E, cara, que faz um hard rock a lá em CDC ali, né?
1: É, a galera já rotulou aí, CDC de saias.
0: Cara, banda lá de 2010. Cara, é uma banda muito, muito, muito boa. Muito boa, as meninas realmente arrebentam. Né? É, tem algumas outras bandas que fazem assim, né? Bandas de mulheres que fazem hard rock, tem, né? A gente pode até citar outras aí depois, né? Mas o Thunder Mother, eu acho que o grande barato é que elas pegaram essa linha não tão melódica. Elas fazem uma coisa mais crua, que não é tão comum. Não é tão comum.
1: E com aquela energia som do AC/DC, né? Sim. Que tipo, você não consegue ficar parado.
0: Exato.
1: E os clipes são muito legais e aquele negócio de bater cabeça e o som simples e reto e vai embora, né, cara?
0: Sifões, né, cara? Puta
1: e,
0: que pariu,
1: e até
0: cara.
1: O símbolo da banda é uma mão segurando um raiozinho, aquele raiozinho do AC/DC,
0: sim,
1: né?
0: Elas devem ser muito fãs da AC/DC, né?
1: E nós estamos falando aí da Filipa Nácio na guitarra, Sarah Patterson no baixo, Guernica Mancini nos vocais, deve ser descendente de italiano com esse nome.
0: E
1: Emily na bateria. Cara, o primeiro disco é de 2014, chama Rock and Roll Disaster. Em 2015 elas lançaram o Road Fever. Em 2018 lançaram o auto-intitulado Thunder Mother. E agora em 2020, ano passado, lançaram o Heat Wave. Cara, e todos os discos são excelentes.
0: Muito bons discos. A fórmula, ela, apesar de elas terem ali a característica delas, dá pra perceber uma pegada diferente em cada álbum. Então, cara, ouve tudo porque é matador.
2: É o rock festivo, né? Da mulherada aí, que, pô, legal pro cacete, né? A mulher tocando em uma banda só de mulher não é novidade mais, mas ainda assim é legal, né? Eu só levantando uma informação, assim, eu tava em 2020, foi o ano que a Fender vendeu mais guitarra, Fender, marca de guitarra americana, e o maior número de compradores era mulher. Então, assim, tá vindo coisa boa aí, tem gente querendo aprender a tocar instrumento em casa, e logo vai começar mais uma safra de mulher aí, né, seguindo a linha que foi traçada pelo Runaways e afins. Então, assim, vai agradar o fã, sim, de rock, com certeza. Suécia, né? Suécia não vem nada ruim de lá, né?
0: Não erra, né, cara?
2: A fórmula funciona.
0: Não é. Que safra, né? Que safra tá vindo da Suécia, né, cara? A Suécia virou uma exportadora de bandas, assim. Puta, muito show.
1: Próxima banda é o Crobot. A Banda americana, formada em 2011. Primeiro disco dos caras veio lá em 2014, chama Something Supernatural. Depois eles lançaram o Welcome to Fat City em 2016. E em 2019, o espetacular disco Mother Brain. Foi por esse disco Mother Brain que eu conheci o Crowbot. Acho que o Pim também, né, Pim?
0: Não, eu conheci antes.
1: Ah, desculpa aí. Patrão é foda.
0: Eu conheci antes.
1: Cara, eu conheci ele no... Eu vou falar por mim, então vou parar de fazer graça aqui. Eu conheci o Crowbot no Mother Brain 2019, cara. E é um discaço. E entrou nos nossos melhores do ano aqui do Pod Rock de 2019,
0: matador,
1: né? E foi um dos melhores discos. Foi top 3
0: top
1: ali de 2019.
0: É, né? Muito bom, né? O Mother Brain é um puta do disco.
1: À frente,
0: né,
1: de gigantes que lançaram um disco naquele ano aqui no nosso ranking. Cara, que banda foda, hein, Pim?
0: É, aí pegando o que o Rafael falou lá no episódio das bandas nacionais, né, que a gente fez aquela brincadeira, que banda que você se tornou fã, né, nos últimos anos, aí vem a minha, Crowbot, cara, que bandaça, velho, que bandaça. Puta que pariu, assim, eles fazem um stoner mesclado, às vezes, com uma coisa um pouco mais puxando pro hard rock ali, enfim, né, Stoner tem várias vertentes, né, mas eu acho que tanto a pegada deles, né, eles têm muita pegada, uns riffs assim, cara, que você fala, puta que pariu, só ao vivo deve ser matador, morro de vontade de ouvir o Crowbot ao vivo, sabe, cara, que deve ser uma banda que destrói, você percebe nos clipes, nas entrevistas com a banda, que os caras devem ser muito animais, né, no palco, assim,
1: é um vocal muito fera, né? Chama Brandon. O cara é muito bom mesmo.
0: Muito
1: cara.
0: Bom. A banda toda é excelente, né, cara? E vem coisa nova deles aí em 2021. Já estão soltando singles, já tem alguns singles aí. Vai vir álbum. Cara, muito legal aí. Esperando ansiosamente o novo disco do Crowbot.
1: É, eu ouvi algumas coisas do single que eles soltaram esse ano e, porra, tá pesado. Hein?
0: Pesado, pesado. Acho que já tem até clipe aí, clipe de alguma coisa. Acho que o Crowbot não erra. Os três discos que eles têm aqui, cara, pra mim, são impecáveis. Merece aí serem ouvidos. E provavelmente 2021 vai vir com alguma coisa na mesma linha.
1: Sensacional.
2: É, eles são... Os clipes também tem uma onda meio humorista, legal, assim, né? Os caras têm uma tiração de sarro e tal. E casa muito bem, assim. Legal pra caramba a recomendação. Tenho ouvido muito.
0: Muito foda.
1: Lá da Austrália vem o Caligula's Horse. Cara, que banda fantástica também aqui. Ela começou em 2011 e eles fazem um som difícil de rotular também, mas é bem progressivo. Mas não é aquele, também não é aquele progressivo fritação, a exemplo do que eu falei do Maestri aqui no episódio passado. Mas é um progressivo assim, eu acho que agrada o fã de Muse com mais peso. Eles têm baterias, principalmente baterias e guitarras. É como se colocasse um baterista de metal e um guitarrista de metal no Muse. Ia ficar um negócio meio Caligula's Horse.
0: Vou tentar,
1: posso falar isso?
0: Pode. Eu vou tentar puxar algumas influências que eu senti neles.
1: Vai.
0: Assim. Eu senti um pouco de influência de Soilwork.
1: Legal.
0: Eu acho que tem um pouquinho. E de Tool, que são bandas de progressivo diferentes. Eu senti um pouco disso no Caligula's. Achei também matador. Cara, muito legal. Tem músicas ali que fogem completamente do metal. São bem mais tranquilinhas.
1: Exato.
0: Melodias bem mais leves, né? Mas eu acho que a veia da banda é mais pesada mesmo.
1: É uma banda de metal, mas eles trazem umas influências nessa progressão, né? Se a gente for ao pé da letra aí do prog, né, do progressivo, essa progressão faz os caras saírem do beabá do metal, né? E aí eles trazem essas melodias, os andamentos diferentes. Então eles fazem umas coisas muito loucas. Eles têm 5 discos lançados até agora. O mais recente é o Rise Radiant, de 2020. E, cara, é um discaço também, hein, mano?
0: Nossa, eu curti demais esse último disco deles. Eu acho que essa banda foi uma das que foi indicada lá no Indica Aí, né, do Pod Rock.
1: Foi. Nós já indicamos. Galera já também sugeriu aqui no Pod Rock, a gente colocou lá no Instagram do Pod Rock. É porque, cara, é uma banda que vem se destacando.
0: Vem. Você curtiu, Rafael?
2: Gostei pra caramba. Eu